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0: Aqui é Pedro Sampaio, estás na Cidade FM, bom dia! Boa sexta-feira, este é o Acorda. É o que resta do Acorda. Eu sou Artur Simões. Vamos dar uma voltinha pelo Gangue das Sete, ver o que é que se passa, quem é que está acordado. Quem é que já está aqui comigo? 911-911-908 é o WhatsApp da Cidade FM. E já temos queixinhas. Finalmente, era isto que eu queria. O Érico. Já agora, bom dia, Érico. Obrigado por nunca me falhares. Só uma queixinha rápida. A Bia não deixava ouvir a entrada, mandava sempre algum papo. É. Eu acho que isso é muito à Beatriz, já. Não deixar a música tocar. Tararara, já é demasiado. A Bia tinha 4 dias para falar e aproveitou-os. E fez muito bem. Bumpy, alô, bom dia Arthur, que ótima disposição. Boa sexta. Apesar de sentir a tua falta, os meninos deram conta do recado e foi uma ótima semana na companhia deles. Eu não duvido. Fogo. Temos um desabafo, o João. O mês de julho foi comprido para caramba. Que agosto passe rápido. Achas que foi? Achas? Passou num instante. Aliás, eu estou preocupado. Agosto apareceu demasiado rápido. Já está. Oh, deixa entrar. Cá de ser demais. Sinto que o verão está a escapar um bocadinho. Bom dia, Arthur. Bom dia, Gangue das Sete. Uma ótima sexta-feira a todos. É o que diz o Yannick. Arthur, quando estás de férias, ouves o Acorda ou preferes desligar-te do trabalho? Eu não quero ser traiçoeiro, mas os teus colegas andaram a chamar-te ditador. Um forte abraço. Já, eu sei. Eu suspeito que sim, dado que me deixaram aqui um botão chamado a ditadura de Artolini. Aliás, Artolini, que eu ainda não ouvi. Eu estou a gritar para daqui a pouco. Mas já imagino o que possa ter sido, não é? Ei, alguém tem de os meter na linha.
1: Bom dia! Sexto! Finalmente!
0: Podes, Cretina.
1: Bom dia, ganguezinho! Beijocas!
0: Bom dia, cidade! Sabem o que é melhor do que uma sexta-feira? Pergunta o Tiago. É uma sexta-feira em que se entra de férias. Que maravilha, meu caro. Aproveita. É o caso de muitos aqui no nosso WhatsApp. Está quase aí. E já sabes, o meu trabalho é fazer com que amanhã passe rápido e tu entres de férias. Outro fim de semana. Ai, mesmo que seja fim de semana, 2 dias. Está ótimo. Para já com o Post Malone, I'm Better Now. Já a seguir ao Livedine, I'm Man I Need. Bom dia, boa viagem.

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1: Continuas comigo, Maria Morango, neste dia que está on fire para a indústria das artes. Desta vez falamos sobre os Globos de Ouro, a 30ª edição dos Globos de Ouro, que vão acontecer já no próximo, não é no próximo, ainda falta um bocadinho, mas está quase, dia 26 de setembro, pela primeira vez. A gala não é um domingo, vai ser a um sábado, e a mim cheira-me que é por causa da after party. Está-me cá a cheirar que isto é para celebrar os 30 anos, estão a organizar uma grande festa. Bem, tens todos os nomeados no site oficial da SIC, podes passar por lá para ver todas as categorias. Não vou falar aqui, vou falar sobre aquelas que a mim me tocam mais no coração, são as categorias da música, e por isso mesmo, na 30ª gala dos Globos de Ouro, os nomeados da categoria de música são: música para melhor intérprete, temos a Garota Não, Carminho, Mário, Miguel Araújo e Sara Correia. As mulheres este ano estão on fire. Fico muito feliz por isto, não vou mentir, estou muito, muito feliz. Portanto, vamos para a categoria. Ai, que horror, agora engasguei-me. De melhor atuação, temos a concorrer para o prémio Kalema, com uma atuação no Estádio da Luz a dia 7 de junho de 2025. Camané, Ricardo Ribeiro e António Zambuz com o Coliseu de Lisboa, um concerto realizado a 13 de novembro de 2025 também. Temos os

Ribeiro e António Zambujo, Capitão Fausto, Maro e Silence 4. Vamos então também para a última categoria da música, que é melhor canção do ano. Temos A Garota Não, para Este País Não É Para Mães, Carminho com Balada do País Que Dói,

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1: Olha, João, e assim, nós há pouco dissemos que estamos muito tristes, não é? Estamos, porque as pessoas não atendem bem a chamada do Show Me the Money. E que isto sirva de exemplo, a nossa Manuela Couto diz-nos aqui, boa tarde, querem saber que eu já apanhei uma vergonha por ter respondido Show Me the Money e ligaram-me da igreja. E ela atendeu a dizer Show Me the Money. Ela diz
2: e
1: que
2: depois
1: o pastor...
2: teve que ficar com o dinheiro todo do sistema.
1: Pois, ela disse que o pastor até ficou sem jeito. Pois é, mas já viste, o que aconteceu? Nada.
2: Nada.
1: A vida dele continua igual.
2: E se fosse
1: igual?
2: O Show Me the Money, ganhavas.
1: Exatamente.
2: E isso é que importa. A sexta-feira nada é mais importante do que ganhar o Show Me the Money.
1: Exato. Sigam aqui o conselho da nossa Manuela. Temos aqui também, João, um pedido de ajuda de um ouvinte, ok?
2: Chuta.
1: Então tens mesmo que ajudar, ok? É uma espécie de consultório. Eu terminei uma relação... Há 15 dias, ok? Há 15 dias. Portanto, estamos a falar de uma coisa recente. Quão cedo é conhecer outra pessoa ou abrir-me a isso? Porque há uma rapariga no meu ginásio, damos-nos bem, falamos dos exercícios de ginásio. Será que faz sentido tentar conhecer um pouco ou ainda é cedo para isso? Imagina, o luto de relações por acaso é uma cena que se gera sempre polémica. Porque há pessoas que, não é? Dizem, não, tu acabaste, no dia seguinte podes estar a fazer o que quiseres. Mas
2: opa,
1: há outros que é tipo, um mês ou não, quer dizer... Não sei, depende.
2: Eu não quero estar a dizer nem acreditar que, que existe. Epá, eu felizmente não terei mais que fazer isso. Portanto, há pessoas que vivem numa bolha de privilégio, é o meu caso. Não terei que voltar a ter luto de relação. Estou a apontar também para fazer a minha parte para casa. Mas.
1: Boa, é um soldado, é um bom sim. soldado. Aprendam
2: mas
1: com
2: eu
1: este
2: acho
1: soldado.
2: Que eu acho que não, deve, não há um tempo para luto. Porque eu acho que o luto não deve ser. O problema é que as pessoas fazem o luto.
1: Sim.
2: A pensar na outra pessoa, na pessoa com quem acabaram.
1: Verdade.
2: E tu deves
1: bom
2: fazer
1: ponto.
2: O luto a pensar em ti, se tu já estás preparado ou não.
1: Ok.
2: Ou seja, é uma coisa muito mais de ti do que da outra pessoa. Porque
1: achas?
2: A outra pessoa, tu terminaste uma relação com ela, pá, não sinto que seja uma falta de respeito para a outra pessoa se tu. Se aquilo que o teu coração está a dizer é
1: ir, avançar.
2: Estás a perceber? Eu acho é que. É preciso ter algum cuidado com as chamadas relações engatadas, que é engatar uma na outra.
1: Exato,
2: é o mesmo daquela história de quando alguém trai uma pessoa, não é?
1: Sim.
2: Quando há uma traição e a pessoa fica com a pessoa com quem.
1: Ah, com quem traiu a outra.
2: Yeah.
1: Exatamente.
2: E o que estás a fazer?
1: Pois,
2: maluco?
1: Não é fixe, pá. Não é.
2: Pá, estás mesmo tipo, estás a engatar uma na outra e achas que vai. E mais vezes vai até do lado de lá.
1: Sim, sim, sim.
2: De quem
1: sim,
2: ajudou
1: sim.
2: a trair, digamos assim,
1: exato.
2: Ou quem a traiu passivamente.
1: Lá está.
2: Que está
1: lá
2: tipo.
1: Está.
2: Não, eu. Então. Esta pessoa traiu aquela pessoa, como
1: sim.
2: é óbvio, vai ser
1: mas
2: fiel
1: isso...
2: para sempre a mim, porque.
1: Mas tu sabes que há muito aquele síndrome de eu vou mudar esta pessoa.
2: Eu sei,
1: muita
2: mas
1: gente
2: o...
1: tem este síndrome que é tipo.
2: Mas o trair e coçar
1: hoje por acaso...
2: é só começar. Não sei se já ouviste essa.
1: Também por acaso nunca tinha ouvido, mas acho
2: pois.
1: Que fica muito bem, digo-te já. Ai,
2: opa,
1: por isso,
2: o que eu diria
1: olha...
2: era para ele fazer uma autoavaliação e não
1: boa.
2: Uma heteroavaliação. Até porque não sabemos qual é a orientação sexual dele.
1: Gostei, acho que é um bom conselho, mas por acaso também nunca sei. É como o dinheiro que está nos casamentos. É daquelas tipo, não sei
2: sentes
1: bem. Que eu não sei quantidade,
2: escolher se amas uma outra pessoa até ao final da vida é o mesmo que aprenda que dás num casamento?
1: Não,
2: achas que
1: sei.
2: É exatamente o mesmo?
1: Acho que não me expliquei bem. Acho que esta
2: achas
1: cena
2: que
1: é
2: vale 200 euros? Ambos?
1: Às vezes vale bem menos. Às vezes, olha, mais vale nem aparecer.
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0: Ora, ora, ora, como é que estão os nossos fantásticos ouvintes aqui no nosso WhatsApp? 911-911-908, é isto que queremos saber. Temos aqui o Eurico Melo, que tem uma opinião em relação ao assunto que falámos há pouco, do nosso ouvinte com problemas amorosos, que o João nos mandou um coração vermelho. Parece-me um bom sinal. De tantos emojis,
2: sim,
0: não é? Se fosse o coração com aquela fita branca à volta, deixava-me mais triste, percebes?
2: Mas aquele coração que está magoado.
0: Está magoado,
2: que está
0: exato,
2: com ferida.
0: Sim, nós aqui mandamos muita força para o nosso ouvinte, porque é assim, como é que se diz? Olha para a frente que atrás vem gente.
2: Pois,
0: esta, opa, aqui, esta aqui não me falhei.
2: Eu também, para analisar isto, precisava de saber contornos, não é? Precisava de saber contornos da relação anterior. Eu não vou estar a pedir ao nosso ouvinte para saber nesse aspecto.
0: Exatamente.
2: Mas também não consigo ajudar com toda.
0: Não dá. Não é tão. Não, é, não conseguimos ser tão precisos.
2: É, exatamente.
0: Falta-nos dados. O nosso Eurico diz algo. Eurico.
3: As relações devem ser consoante a relação. Se for uma relação.
0: Espera aí, primeiro tenho que interromper o Eurico. Esta frase tem que ser tatuada no braço de alguém. Ok, vamos ouvir outra vez, por favor, o quê?
3: As relações devem ser consoante a relação.
0: Opa, estão a perceber. Ok, as relações devem ser consoante a relação, mas vem aqui e raciocínio.
3: Se for uma relação longa, sim, luto. Agora, se for uma relação de estar por estar, não é preciso nenhum luto.
0: Pronto, percebeste, João? Ou seja, tem a ver com o tempo.
2: Percebeste que ele gosta muito da palavra relação?
0: Sim, exatamente. Pá,
2: uma relação deve depender obrigatoriamente, toda a gente sabe, de uma relação.
0: Claro,
2: isto exatamente. É logo o primeiro ponto e eu retirei logo aqui, já apontei a negrito nas minhas notas.
0: Exatamente, este é o primeiro ponto.
2: O que este meu amigo quer dizer é, a partir de um X tempo, ok, um gajo ganha marcas. Daí para trás, epá, deixa-te ir, vai à tua vida.
0: Ah, e agora, nós também vamos à nossa. Não, estava a brincar, nós vamos ficar aqui até às 8.
2: Não, eu só vou buscar uma cafezada.
0: Vais?
2: Vou só dizer ao nosso. Estou a dizer ao nosso ouvinte o que é que vou fazer para eles também saberem o que é um bocadinho a minha vida.
0: Ora, muito bem, e eu também vou buscar um bubble tea. Ok?
2: Aí, Bruno, lá estás tu com as tuas cenas.
0: Opa, tem que ser. Maravilha. Enquanto isso, Lona Johnny com Plutónio, 25 de Abril.

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2: Eu acho que é mais fácil dizer que sim, que assim alguém com piscina vai pensar, olha, sou eu.
3: Não, mas deixa-me salvar-te. Tu és tão bom amigo que não pensas logo na piscina. A pessoa tem outras coisas
2: claro,
3: mais importantes.
2: Sim, sim, para mim
3: é normal,
2: não é coisa mais importante.
3: Uma pessoa não vir logo.
2: Por exemplo, eu acho a Rita Domingos uma pessoa impecável, independentemente do facto de ela ter uma piscina em casa.
3: Exato, exato, exato. Eu por acaso amanhã vou para casa do meu amigo João com piscina. Não és tu,
2: pois
3: pá.
2: É isso.
3: Tive de arranjar o teu amigo João com piscina.
2: Se um dia aquela piscina for ao ar, se aquilo desaparecer, tu continuas a dar-te com ele? Ser sincera.
3: Porque eu já continuava antes de ele ter piscina, só construiu o ano passado.
2: Então não era continuava, se era antes, percebes?
3: Ah, eu não percebi.
2: Não é continuava que se diz?
3: Ah, desculpa lá. Meu Deus, é mesmo sexta-feira. Nós estamos demasiado à vontade, João. Nós temos de ser mais profissionais.
2: Não, mas a partir de agora então vamos ser profissionais. Hoje é dia da Catarina! Todas as Catarinas!

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3: E daqui a pouco voltamos com mais moods. Temos o flerte, temos o sarcástico. E a frase é: faz o que quiseres. E manda-nos também a tua melhor versão. É infeliz.

0: E estamos aqui a fazer uma brincadeirinha, já nos rimos muito. Basicamente, os nossos ouvintes escolheram uma frase para nós dizermos. A frase que escolheram foi "faz o que quiseres", para dizermos em vários moods, não é? Que é uma frase que parece simples, fácil, não é? Mickey Mouse, que tenho aqui ao meu lado, o João. O João às vezes não mete os fones nas orelhas. Mete só as orelhas, as orelhas estão no sítio. Mete os fones acima das orelhas, mas estás com style. Estás com style, os nossos ouvintes vão poder ver no nosso Instagram, CDD, na Score FM. Portanto, ficou empatado. Eu e o João dissemos esta frase em vários moods e, enfim, empatámos. Está 2-2, temos de desempatar isto e pedimos aos nossos ouvintes para escolherem mais um mood, não é? Para desempatar
1: Let's
0: isto.
1: Go.
0: Temos aqui algumas sugestões, João. Como, por exemplo, a nossa Tânia Sofia, que nos quer ver aos gritos. Ela que diz, histéricos, gostamos é de gritaria. Já a Jéssica Nunes, é sexta-feira, aquele fim de dia, sabes?
1: Claro.
0: Façam versão sonolento. O nosso Cândido Dias volta a votar raiva. Raiva mesmo. E temos um ouvinte sem nome que diz versão pindérica. Nunca tinha visto
1: eu
0: esta.
1: Eu acho que foi feita aqui uma confusão por parte da nossa interpretação.
0: É? Pois.
1: A nossa interpretação foi porque pindérica. E acho também o nosso ouvinte está a confundir.
0: Pois, o que é
1: o
0: nosso ouvinte pindérica?
1: Que nós façamos a versão das pessoas que dizem que as outras pessoas são pindéricas.
0: Ah, porque só há um tipo de pessoa que usa a palavra pindérica.
1: Claro.
0: Eu, por exemplo, eu nunca usei. Porque eu sei que se calhar. Mas essas pessoas podem me chamar a mim de pindérica. E está tudo. Okay.
1: Eu não vou dizer quem é, mas as pessoas estão a avaliar outfits no Instagram, por exemplo.
0: por exemplo.
1: Podem dizer a palavra pindérica.
0: Olha, atenção, isto não tem nada a ver, mas a Filipa disse: o flirty da Catarina foi 1000 de 10. Muito obrigada, Filipa. Eu adoro-te. Desculpa, queria só.
1: Não era aí que estávamos, não sei o que estás a fazer.
0: Apareceu.
1: Controlas um bocadinho a emissão à medida que o teu coração te vai mandando, não é?
0: Claro.
1: Queres um bocadinho de amor, vais dizer o que é que as pessoas dizem sobre isso. Tá bem.
0: Então, olha, vamos à roleta. Meti aqui estes moods aqui na roleta e vamos ver o que é que a roleta nos diz. Estou com tanto medo. Já agora, o Tiago também acrescentou aqui medroso. Portanto, vamos ver o que é que vai sair da nossa roleta. João, estás pronto? Vamos girar a roleta. Está a girar? O que é que saiu? Ai, é medroso. Saiu mesmo o medroso. Portanto, vamos ter que fazer.
1: Saiu mesmo?
0: Saiu mesmo. Podes ler. Vocês podem ler aí em casa, depois vão poder ver no nosso Instagram.
1: Okay.
0: Versão medo.
1: Eu sou bom neste, que eu sou chamado Pussy.
0: E já agora não é o Tiago que vai votar, que eu sinto que ele está. Ele está. Nem tenho palavras. Olha lá que era a sobrancelha. Sim, sim, ele gosta demasiado.
1: Ansioso?
0: Sim.
1: Okay.
0: Sim, portanto, os nossos ouvintes é que vão votar 911-911-908. Quem é que para ti faz a melhor versão da frase "faz o que quiseres" num tom medroso? Vamos a isso, João, podes começar.
1: Faz o que quiseres.
0: Ok, é a tua? Então vamos a isso. Faz o que quiseres. Ah, foi bom.
1: Ok, mais uma para cada um. Começa tu.
0: Isto é tão injusto. Sempre que eu faço bem, o João pede para eu fazer mais uma vez. Vá. Já aí, vou entrar em personagem. Vamos a isso, vá. Vota 911-911-908.
1: Não vale
0: a melhor versão.
1: Não vale que já é. Faz o que quiseres, só pode ser a dita a frase.
0: Mas eu estou cheia de medo.
1: Está bem?
0: Vamos. Versão medroso, vá. Faz o que quiseres.
1: Ok. Houve um fio antes, mas ok.
0: Estou com medo. Bora.
1: Faz o que quiseres.
0: 911-911-908. Quem é que para ti ganha esta ronda? Escolhe com cuidado. É assim, por amor de Deus.
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0: Por enquanto, vamos a tu na tua com a tua.
1: E
0: Luís Trigas. João, estás com medo? De perder.
1: Estou um bocado.

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1: Ou seja, chegar 10 minutos depois da hora que está marcado.
2: Ou 20.
1: O filme está marcado às 9h30, chegar às 9h40. Hoje em dia já acho que não. Acho que os anúncios, não só os publicitários, bem como os anúncios de outros filmes, trailers de outros filmes, servem para aqueceres, warm-up para o filme. Ou seja, começas a ficar desperto, o teu cérebro começa a ligar, começas a estar... Ao mesmo tempo, não é proibido ainda falar, podes estar a dar duas tretas com a pessoa com quem vais. Estás ali a trocar umas impressões. Entretanto, quando começa o filme, já estás cinemático. Já estiveste lá dentro.
2: Eu nunca vi isto na minha vida.
1: E também é porque é o momento em que se comem as pipocas.
2: Pois, claro, acabas com tudo.
1: Claro, é esse momento.
2: Então, mas,
1: é esse momento em que se comem as pipocas.
2: Boa, para ti era só comer...

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0: Isto é um adeus, isto é um até segunda-feira, porque segunda-feira cá estaremos, não é, João?
2: Isto é um bom fim de semana.
0: Ora, muito obrigada
2: percebemos
0: mesmo.
2: Sabemos que ninguém me ganhou em termos de fim de semana. Não, ganhou-me um ouvinte que tem mexido em casa.
0: Pois é, pá.
2: Essa campeã do mundo realmente lixou-me.
0: Ora, hoje tentávamos perceber o que é que os nossos ouvintes iam fazer no fim de semana e o João continua com aquele que talvez é dos melhores planos.
2: Yeah. Porque... vou passar daqui, jantar e vou para um hotel até domingo.
0: E pensa, nós não dissemos isto à nossa ouvinte, que nos veio esfregar na cara, não é que tinha uma piscina e nós ficámos uou, uou, uou. Mas ela tem que limpar a piscina dela, não te esqueças. E
2: pois
0: tu amanhã não tens que limpar a do hotel. Yes!
2: Por isso nem amanhã, nem domingo. Só tenho que estar lá.
0: Exatamente. Tivemos também aqui, enfim, há sempre um lado ou outro. Eu e o João, mesmo quando não queremos competir, nós acabamos por competir. E hoje fizemos isso com frases. Dissemos a mesma frase, faz o que quiseres, mas em diferentes moods.
2: Exatamente.
0: E eu ganhei. Pronto, quero
2: ganhaste 3-2, é verdade.
0: Sim. É importante.
2: Quero dar os parabéns e também salientar que como o que andam para aí a dizer até abrir telejornais com a notícia de que tu perdes sempre, eu acho que isso aí não se devia continuar a fazer
0: também,
2: porque
0: acho.
2: Tu às vezes ganhas também.
0: Pronto. Então, cuidadinha, vocês também não podem estar sempre contra mim. Às vezes
2: não, malta às vezes está contigo.
0: Obrigada.
2: Já agora, a partir das 8.
0: Obrigada também a todos que estão aí desse lado todos os dias. Obrigada também, João, por teres trazido este top 5 de coisas, regras importantíssimas para ser no cinema.
2: Ora, essa, Catarina, obrigado, sou eu, é o meu trabalho.
0: Por isso, na segunda-feira estás cá, não é?
2: Estou cá,
0: como
2: sim,
0: manda
2: senhor.
0: O contrato.
2: Estou cá, sim, senhor.
0: Das 4 às 8. Por isso, olha, beijinhos, aproveitem este fim de semana. O João, na segunda-feira, virá completamente moreno e
2: bem
0: cheio
2: mesmo
0: de sardas.
2: Moreno, esquece.
0: E eu virei, se tudo correr bem, na mesma. Beijinhos. Agora o som de pensamento.

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11: Cidade FM, sexta-feira, último dia de julho, preparadíssimos para um agosto intenso. Espero bem que vás de férias. Se for o caso, muito boas férias para ti e bem-vindo ao Baile na Cidade. Programa de rádio do I Love Baile Funk aqui na Cidade FM, rádio jovem mais ouvida do país. E arrancamos com aquela que é o primeiro lugar das mais streamadas do Brasil. Cuida do Pet, Aro Modesto e companhia para ouvir agora mesmo. Já a seguir, novidade de Xamã e Ludmilla. Chama-se Nossa. Boa noite, bom fim de semana. Bem-vindo.

de Ananda. Vamos para a novidade de MC Jacaré, MC Menocá e ainda MC Leozinho ZS. Estou a falar de O Gatona. Saiu hoje e já toca aqui pelo baile na cidade. Ainda não a viste? É natural. Saiu hoje, mas aqui tens em primeira mão na Cidade FM.

BK com Anchieta e ainda dois Zé Diniz. Bem-vindo ao baile na cidade. Grande fim de semana para ti. Há concertos com a Cidade FM e com Luísa Sonza. Abril do próximo ano em Lisboa e no Porto. Passa em cidade.fm para saberes de tudo. E já agora deixamos-te aqui com a novidade de Luísa Sonza. Chama-se Loira Gelada. Luísa Sonza numa pele que nós gostamos muito. Ora sempre.

relógio já faz tic-tac porque faltam 6 dias e apenas 6 dias. A pergunta é, tu já tens bilhete? Bilhete para quê? Eu explico tudo já a seguir, mas atenção, contagem decrescente. Faltam 6 dias para ires a um grande evento com a...

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6 dias é quando faltam para teres o grande Sunset I Love Baile Funk em Lisboa com MC Jacaré, o próprio, o homem do Posso Até Não Te Dar Flores, vai estar connosco com

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a música que tu mais gostas de MC Jacaré? Será o Carnívoro? Será o Piqui de Goiás? Será o Posso Até Não Te Dar Flores? Seja como for, vais estar com a MC Jacaré e com a Cidade FM e com o I Love Baile Funk esta semana em Lisboa. Fica por aí, já conversamos e já te conto tudo.

A data está marcada, faltam 6 dias, 6 de agosto, no Monsanto, fim de tarde, um sunset inacreditável com I Love Baile Funk e MC Jacaré. E eu sei que tu vais lá estar, até porque Posso Até Não Te Dar Flores é daquelas músicas que é absolutamente viciante, está há séculos no top 50 das mais streamadas de Portugal, também do Brasil, e eu sei que tu queres cantar lado a lado com MC Jacaré, aquele dueto que tu precisas na tua vida. 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

Este é o último dia de julho e acredito que tu vais entrar de férias. Por favor, diz-me que vais entrar de férias e que tiraste a primeira quinzena para aproveitar este sol incrível e tudo aquilo que o verão pode dar. Por isso, aproveita muito bem. E se ainda ninguém te desejou boas férias, aqui fica, em nome da Cidade FM e do Baile na Cidade.

Zena para aproveitar este sol incrível e tudo aquilo que o verão pode dar. Por isso, aproveita muito bem. E se ainda ninguém te desejou boas férias, aqui fica, em nome da Cidade FM e do Baile na Cidade, boas férias para ti.

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0: Na cidade, volta à tua rádio já na próxima sexta-feira, quando forem 11 da noite, 24 horas depois de termos estado com MC Jacaré no Monsanto. Já sabes, próxima quinta-feira, Sunset I Love Baile Funk com MC Jacaré no Monsanto. Procura no Google MC Jacaré I Love Baile Funk, compra o teu bilhete, vem ter connosco e esta de certeza que vai tocar. Menos foco, mais ansiedade. MC Jacaré e companhia aqui pelo Baile na Cidade. O meu nome é André Henrique, já sabes, próxima sexta estamos juntos, mas acredito que na quinta também vamos dançar.
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